0: E aí?
1: Bora, meu gato.
0: Oxente.
1: Salve de palmas, João Gomes.
2: João Gomes, tu mistura!
3: Obrigado, meu irmão.
1: Você é o cara.
3: Eu que te agradeço, irmão.

0: Essa é linda demais. Escuta essa letra. Essa mulher não dá nem uma chance pra mim. Vem. Escuta aí, ó.
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0: agora, chama a boy,
1: assim, vai.
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0: Galera,
1: tamo de boinha aqui, viu, galera? Tamo de boa. Tranquilão.
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1: Solta a maribinha. Pera aí. 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
1: Stop!
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0: E aí?
1: Bora, meu gato.
0: Oxente.
1: Salve de palmas, João Gomes.
2: João Gomes, do Mistura!
1: Obrigado, meu irmão. Você é o cara.
3: Eu que te agradeço, irmão.

0: professora. Essa é linda demais. Escuta essa letra. 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

0: encontrei na LS. É nóis, irmão. Vambora, vambora.
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0: lá, viu?
1: Bora, mais uma?
2: Bora.
0: Vambora.
1: Bete, um super beijo, meu amor. Que é agora? Que é?
0: O nome da canção é 5 da manhã. Essa aqui é do João Gomes, do Raíssa Rodada. Um beijão pra vocês, vambora! Vambora!

0: Rapaz, que honra! Obrigado, meu Deus! Mas antes de ir embora, eu queria cantar só essa música, nem que seja a metade.
1: Lógico. Cante toda.
0: A noite.
2: E vambora. Quando chega a noite,
0: sabe,
2: eu não consigo dormir.
0: M10, toca aí, por favor, M10. Sai aí, essa aí.
2: Vai, M10.

0: Thanks, que pancada.
1: Você é fora demais, velho.
0: Uma moda dessa que tem sentimento carregado.
1: Não era pra ser.
2: Eu abraço.
1: Eita, meu filho.
2: Chama boy.
0: Fala mais.
1: Essa música ganha bela.
0: Eu queria que você tocasse aquela. Aquela que explodiu em 2017 ali.
1: Essa daí com Wesley, né? Ah, não, foi essa que você botou no Wesley.

0: que agora vai ser. Você se lembra da música que a gente gravou?
1: Alô, dono do bar?
0: Você se lembra dela?
1: Essa é a cara do bebê.
0: Alô, dono do bar, puxe uma moto.
1: Prepara o meu cena de arrocha aí, meu filho.

0: dizer aqui pra você.
1: Prepara aí, 20 shows do WS cantando a Rocha na Bahia.
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0: Não, Wesley. Vai.
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0: E aí, Eto? Furando. Qual é de você?
2: Cadê o seu
0: cadê menino? O boy? Cadê o boy?
3: Cadê o boy?
0: Ô boy, filho do Gans.
3: E aí, safadão? E aí, Deivinho?
0: E aí, meu filho? Alô, alô? Fortaleza?
3: Tamo de boinha aqui, viu, galera? Tamo de boa. Tranquilão.
0: Calma, eu quero aprender uma rocha,
3: Joga baixinho, boy. Vai,
1: vai. E não me dá esse trabalho, venha.
3: Alô, estranha.

0: Galera, vai.
1: E não. Vai, vai.
0: Solta a maripinha, peraí. Solta a maripinha aí, a 10. Tem a maripinha aí. Devinho, pezinho pra frente. Só a reboladinha.

joga baixinho a 10. Vai. 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Ao vivo na live do WS e do Gustavo Lima.

Esse áudio, pega a dancinha aí. 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

Olha, essa música aqui é para todas aquelas mulheres que saem para arrasar e voltam arrasada. Essa aqui é Pipoco do HC. Puxa 10, vai! Stop!

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0: ao vivo. Pode fazer?
1: Faça aí, como é que é a
0: dança? 10, puxa aquele solinho safadinho.
1: A dancinha do HC, ó, como é que é a dancinha do HC aí, ó.
0: Seito Costa, a qualidade dos seus paredões. É o HC.
1: Vem. Tem cerveja aí? E tem gelada?
0: Pra

0: É o HC!
1: Eita, resenha boa, bom demais.
0: Puxa um Dó maior. Gustavo,
2: pega o Dó maior pra nós aí.
0: Tem uma música que eu escuto direto. Que foi quando
1: Oi,
0: tu gravou aquele DVD no boteco.
1: Você tem que puxar alguma coisa aqui também, tô. Chama.
0: Vou puxar, pode puxar? Vem pra cá, meu senhor, vai.

0: Nasce to.
1: Ih, mamãe, tem cerveja aí? Alô, Pablo! Tamo junto, a galera da Bahia, assim, ó.

0: Quando nós gravamos essa canção lá em 2018, do DVD do Embaixador em Barretos, essa canção estourou aqui em Fortaleza primeiro, antes de estourar no Brasil. Foi a galera de Fortaleza que consagrou essa música.
1: É nós aqui, nós.
0: Sujeita o nome dela! Vamos lá!